0: Assim, tá bom? Vamos que ensinar tudo direitinho, assim, ó. Dividão, dividão, dividão. Vai. Vamos lá, vai, vai.
1: E aí?